Bueno, íbamos a deixar as flores de momento, íbamos a deixar as rosas, íbamos a deixar este tipo de música e íbamos a meternos en algo moi internacional, moi de sempre, do noso querido e lembrado Elvis Presley. 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